0: Origem e natureza dos espíritos.
1: Que definição se pode dar dos espíritos?
2: Pode dizer-se que os espíritos são os seres inteligentes da criação. Povoam o universo fora do mundo material.
1: Os espíritos são seres distintos da divindade? Ou serão simples emanações ou porções desta e, por isto, denominados filhos de Deus?
2: Meu Deus, são obra de Deus. Exatamente qual a máquina o é do homem que a fabrica. A máquina é obra do homem, mas não é o próprio homem. Sabes que quando faz alguma coisa bela, útil, o homem lhe chama sua filha, criação sua? Pois bem, o mesmo se dá com relação a Deus. Somos seus filhos, os que somos obra sua.
1: Os espíritos tiveram princípio ou existem como Deus de toda a eternidade?
2: Se não tivessem tido princípio, seriam iguais a Deus. Quando ao contrário, são criação sua e se acham submetidos à sua vontade. Deus existe de toda a eternidade, é incontestável. Quanto, porém, ao modo por que nos criou e em que momento o fez, nada sabemos. Podes dizer que não tivemos princípio, se quiseres com isso significar que, sendo eterno, Deus há de ter sempre criado ininterruptamente. Mas quando e como cada um de nós foi feito, repito-te, nenhum sabe. E aí é que está o mistério.
1: Pois que há dois elementos gerais no universo, o elemento inteligente e o elemento material. Poder-se-á dizer que os espíritos são formados do elemento inteligente, como os corpos inertes o são do elemento material?
2: Evidentemente, os espíritos são a individualização do princípio inteligente, como os corpos são a individualização do princípio material. A época e o modo por que essa formação se operou é que são desconhecidos.
1: A criação dos espíritos é permanente ou só se deu na origem dos tempos?
2: É permanente. Quer dizer, Deus jamais deixou de criar.
1: Os espíritos se formam espontaneamente ou procedem uns dos outros?
2: Deus os cria, como a todas as outras criaturas, pela sua vontade. Mas repito ainda uma vez, a origem deles é um mistério.
1: Será certo dizer-se que os espíritos são imateriais?
2: Como se pode definir uma coisa quando faltam termos de comparação e com uma linguagem deficiente? Pode um cego de nascença definir a luz? Imaterial não é bem o termo. Incorpóreo seria mais exato, pois deves compreender que, sendo uma criação, o espírito há de ser alguma coisa. É a matéria quintessenciada, mas sem analogia para vós outros. É tão etérea que escapa inteiramente ao alcance dos vossos sentidos.
1: Os espíritos têm fim? Compreende-se que seja eterno o princípio de onde eles emanam, mas o que perguntamos é se suas individualidades têm um termo, e se em dado tempo, mais ou menos longo, o elemento de que são formados não se dissemina e volta à massa de onde saiu, como sucede com os corpos materiais. É difícil de conceber-se que uma coisa que teve começo possa não ter fim.
2: Há muitas coisas que não compreendes porque tendes limitada a inteligência. Isso, porém, não é razão para que as repilais. O filho não compreende tudo o que a seu pai é compreensível, nem o ignorante tudo que o sábio apreende. Dizemos que a existência dos espíritos não tem fim. É tudo o que podemos por agora dizer.
1: Mundo normal primitivo. Os espíritos constituem um mundo à parte, fora daquele que vemos?
2: Sim. O mundo dos espíritos ou das inteligências.

0: incorpóreas.
1: Qual dos dois, o mundo espírita ou o mundo corpóreo, é o principal na ordem das coisas?
0: O mundo espírita, que preexiste e sobrevive a tudo.
1: O mundo corporal poderia deixar de existir ou nunca ter existido sem que isso alterasse a essência do mundo espírita?
0: De certo. Eles são independentes. Contudo, é incessante a correlação entre ambos, porquanto um sobre o outro incessantemente reagem.
1: Ocupam os espíritos uma região determinada e circunscrita no espaço?
0: Estão por toda parte. Povoam infinitamente os espaços infinitos. Tendes muitos deles de contínuo a vosso lado, observando-vos e sobre vós atuando, sem o perceberdes. Pois que os espíritos são uma das potências da natureza e os instrumentos de que Deus se serve para execução de seus desígnios providenciais. Nem todos, porém, vão a toda parte. Por isso que há regiões interditas aos menos adiantados.
1: Forma e ubiquidade dos espíritos. Os espíritos têm forma determinada, limitada e constante?
0: Para vós, não. Para nós, sim. O espírito é, se quiserdes, uma chama, um clarão ou uma centelha etérea.
1: Essa chama ou centelha tem cor?
0: Tem uma coloração que para vós vai do colorido escuro e opaco a uma cor brilhante, qual a do rubi, conforme o espírito é mais ou menos puro.
1: Os espíritos gastam algum tempo para percorrer o espaço?
0: Sim, mas fazem-no com a rapidez do pensamento.
1: O pensamento não é a própria alma que se transporta?
0: Quando o pensamento está em alguma parte, a alma também está aí, pois que é a alma quem pensa. O pensamento é um atributo.
1: O espírito que se transporta de um lugar a outro tem consciência da distância que percorre e dos espaços que atravessa? Ou é subitamente transportado ao lugar onde quer ir?
0: Dá-se uma e outra coisa. O espírito pode perfeitamente, se o quiser, inteirar-se da distância que percorre, mas também essa distância pode desaparecer completamente, dependendo isso da sua vontade, bem como da sua natureza mais ou menos depurada.
1: A matéria opõe obstáculos aos espíritos?
0: Nenhum. Eles passam através de tudo. O ar, a terra, as águas e até mesmo o fogo lhes são igualmente acessíveis.
1: Têm os espíritos o dom da ubiquidade? Por outras palavras, um espírito pode dividir-se ou existir em muitos pontos ao mesmo tempo?
0: Não pode haver divisão de um mesmo espírito, mas cada um é um centro que irradia para diversos lados. Isso é que faz parecer estar um espírito em muitos lugares ao mesmo tempo. Vês o sol? É um somente. No entanto, irradia em todos os sentidos e leva muito longe os seus raios. Contudo, não se divide.
1: Todos os espíritos irradiam com igual força?
0: Longe disso. Essa força depende do grau de pureza de cada um.
1: Perispírito. O espírito, propriamente dito, nenhuma cobertura tem, ou como pretendem alguns, está sempre envolto numa substância qualquer?
0: Envolve uma substância vaporosa para os teus olhos, mas ainda bastante grosseira para nós. A sais vaporosa. Entretanto, para poder se elevar-se na atmosfera e transportar-se aonde queira.
1: De onde tira o espírito o seu invólucro semimaterial?
0: Do fluido universal de cada globo. Razão porque não é idêntico em todos os mundos. Passando de um mundo a outro, o espírito muda de envoltório, como mudas de roupa.
1: Assim, quando os espíritos que habitam mundos superiores vêm ao nosso meio, tomam um perispírito mais grosseiro?
0: É necessário que se revistam da vossa matéria, já o dissemos.
1: O invólucro semimaterial do espírito tem formas determinadas e pode ser perceptível?
0: Tem a forma que o espírito queira. É assim que este vos aparece algumas vezes, quer em sonho, quer no estado de vigília, e que pode tomar forma

0: visível, mesmo palpável.
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Prezados ouvintes da Rádio Espiritismo BH, apresentaremos o programa Turma da Meimei e o nosso tema de hoje é Reencarnação e os Laços de Família. Meu nome é Tânia Mara e é um prazer ter a sua companhia. Vocês já pararam algum dia para pensar como funciona uma colmeia? Já se deram conta de que nela tudo é ordem, disciplina, preocupação pelo todo? As operárias são as que alimentam as larvas, cuidam da colmeia, trazem comida para todos os habitantes da comunidade, entre outras atividades. A rainha tem como tarefa botar ovos, dos quais

Sairão as operárias, os zangões e as novas rainhas. O zangão, desde que nasce, tem por tarefa a procriação com a rainha e depois morre. Tudo na colmeia reflete ordem e equilíbrio. Podemos pensar na família como uma colmeia racional. Cada um tem sua tarefa a cumprir, visando o crescimento da pequena coletividade, como exige o lar, e todos são importantes no desempenho do grupo doméstico. Qual o significado de família? Juridicamente, a família se deriva da união de dois seres que se elegem para uma vida em comum, através de um contrato. O Espiritismo apresenta a família como o instituto abençoado em que as criaturas humanas se encontram, com um programa de provas e expiações com vistas ao futuro. A família, na concepção espírita, antes de ser a reunião de corpos, é o reduto sagrado de espíritos imortais. A visão reencarnacionista traz o entendimento que nos motiva ao esforço pelo próprio progresso moral, através da renúncia, da boa vontade, da ajuda mútua, do perdão, da tolerância. O lar, no entanto, não pode ser configurado como a edificação material, capaz de oferecer segurança e paz aos que aí residem. A casa são a argamassa, os tijolos, a cobertura, os alicerces e os móveis, enquanto lá são a renúncia e a dedicação, o silêncio e o zelo entre os seres que se vinculam através dos laços do sangue. A família, em razão disso, é o grupo de espíritos normalmente necessitados, desajustados em compromisso. Quando jovens se resolvem consociar, impelidos pelas imposições carnais, a futura família já padece ameaça grave, complicando-se naturalmente quando do surgimento dos filhos. Fala-se sobre a necessidade dos exames pré-nupciais, sem dúvida necessários, mas com lamentável descaso pela preparação psicológica dos futuros nubentes em relação aos encargos e às responsabilidades familiares e com os filhos. Quantas vezes já ouvimos a frase: eu caso, se não der certo, eu separo. Os filhos não são cópias xeroques dos pais, que apenas produzem o corpo. A semelhança física são decorrência dos gametas. No entanto, o caráter, a inteligência e o sentimento procedem do espírito, que se corporifica pela reencarnação. Atados por compromissos anteriores, retornam ao lar, não somente aqueles seres a quem se ama, senão aqueles outros a quem se deve ou que estão com dívidas. Objetivo da família. Você já pensou sobre qual é o objetivo da família na Terra? Afinal de contas, por que existe a família? Se Deus, que é o Criador de todas as coisas, criou a necessidade da vida em família, é porque ela tem uma finalidade importante para o progresso do espírito. Vamos encontrar a resposta para essa questão nos ensinamentos do maior sábio de todos os tempos. Jesus recomendou que devemos amar o próximo como a nós mesmos. Assim, a família é essa escola onde podemos aprender a amar umas poucas pessoas para um dia amar a humanidade inteira. Deus, que é a inteligência suprema, sabe que no estágio evolutivo em que se encontra, o homem é incapaz de amar todos os seres humanos como a si mesmo. Por essa razão, ele distribui as pessoas nessas pequenas escolas chamadas lares, para que aprendam o amor ao próximo mais próximo. É assim.

que em nossas múltiplas existências vamos aprendendo o amor nas suas diversas facetas. Amor de mãe para filho, de filho para mãe, de irmão para irmão, de avô para neto, de neto para avô, de tio para sobrinho, de sobrinho para tio, de esposa para esposo e assim por diante. E quando conseguimos amar verdadeiramente um filho, por exemplo, nosso coração se enternece também pelos filhos alheios. Quando desenvolvemos profundo amor por uma avó ou pelos pais, toda vez que uma velhinha ou velhinho cruzar nosso caminho, sentiremos algum carinho, porque nos lembraremos dos nossos queridos velhos. Assim, os laços de afeto vão se formando aos poucos, para que um dia possa se estender por toda a grande família humana. Considerando-se ainda a lei da reencarnação, ou seja, das várias existências no corpo físico, vamos solidificando esses laços de afetividade com o maior número de espíritos que nascem sob o mesmo teto que nós. Dessa forma, nossa família espiritual se amplia e os laços de bem-querer se solidificam a cada nova possibilidade de convívio. Podemos constatar essa realidade no amor que nutrimos pelos amigos, que não fazem parte da parentela corporal, mas com os quais temos laços sólidos de afeição. Se o amor ao próximo é a lei da vida, teremos, mais cedo ou mais tarde, que aprender esse amor. E nada mais lógico do que começar pelos familiares, que a sabedoria das leis divinas reuniu no mesmo lar. Portanto, viver em família é um grande desafio e, ao mesmo tempo, um importante aprendizado, pois o convívio diário nos dá a oportunidade de limar as arestas com aqueles que, porventura, tenhamos alguma diferença. Nascendo no mesmo reduto familiar, é mais fácil superar as desafeições, pois os laços de sangue ainda se constituem num ponto forte a favor da tolerância e da convivência pacíficas. É por essa razão que existe a família, para que aprendamos a nos amar como verdadeiros irmãos, filhos do mesmo Criador. Olhando a humanidade como uma grande família, todas as barreiras que separam os povos caem por terra. Pois num outro país, numa outra raça, numa outra religião, pode estar alguém que já foi nosso parente consanguíneo ou nosso grande amigo numa existência física passada. Assim, se nós entendermos que isso tudo faz sentido, comecemos a ver as pessoas que cruzam nosso caminho com outros olhos, com olhos de quem entende e atende à recomendação do Cristo: ame o próximo como a si mesmo. Em O Evangelho Segundo o Espiritismo, capítulo 4, item 18, nos fala que os laços de família não sofrem destruição alguma com a reencarnação, como o pensam certas pessoas. Ao contrário, tornam-se mais fortalecidos e apertados. O princípio oposto, sim, os destrói. No espaço, os espíritos formam grupos ou famílias entrelaçados pela afeição, pela simpatia e pela semelhança das inclinações. Ditosos por se encontrarem juntos, esses espíritos se buscam uns aos outros. A encarnação apenas momentaneamente os separam, porquanto, ao regressarem ao plano espiritual, novamente se reúnem como amigos que voltam de uma viagem. Muitas vezes até, uns seguem a outros na reencarnação, vindo aqui reunir-se numa mesma família ou no mesmo círculo, a fim de trabalharem juntos por seu mútuo adiantamento.
Se uns encarnam e outros não, nem por isso deixam de estar unidos pelo pensamento. Os que se conservam livres velam pelos que se acham em cativeiro. Os mais adiantados se esforçam por fazer que os retardatários progridam. Após cada existência, todos têm avançado um passo na senda do aperfeiçoamento. Cada vez menos presos à matéria, mais viva se lhes torna a afeição recíproca, pela razão mesma de que, mais depurada, não tem a perturbá-la o egoísmo nem as sombras das paixões. Podem, portanto, percorrer assim ilimitado número de existências corpóreas, sem que nenhum golpe receba a mútua estima que os liga. Está bem visto que aqui se trata da afeição real de alma a alma, única que sobrevive à destruição do corpo, porquanto os seres que neste mundo se unem apenas pelos sentidos, nenhum motivo têm para se procurarem no mundo dos espíritos. Duráveis somente o são as afeições espirituais. As de natureza carnal se extinguem com a causa que lhes deu origem. Ora, semelhante causa não subsiste no mundo dos espíritos, enquanto a alma existe sempre. No que se concerne às pessoas que se unem exclusivamente por motivo de interesse, essas nada realmente são umas para as outras. A morte as separa, na terra e no céu. A união e a afeição que existem entre pessoas parentes são um índice da simpatia anterior que as aproximou. Daí vem que, falando-se de alguém cujo caráter, gostos e pendores nenhuma semelhança apresenta com dos seus parentes mais próximos, se costuma dizer que ela não é da família. Dizendo-se isso, enuncia-se uma verdade mais profunda do que se supõe. Deus permite que nas famílias ocorram essas encarnações de espíritos antipáticos ou estranhos, com o duplo objetivo de servir de prova para uns e para outros, de meio de progresso. Assim, os maus se melhoram pouco a pouco ao contato dos bons e por efeito dos cuidados que se lhes dispensam. O caráter deles se abranda, seus costumes se apuram, as antipatias se esvaem. É deste modo que se opera a fusão das diferentes categorias de espíritos, como se dá na terra com as raças e os povos. O temor de que a parentela aumente indefinidamente, em consequência da reencarnação, é de fundo egoístico. Prova, naquele que o sente, falta de amor bastante amplo para abranger grande número de pessoas. Um pai, que tem muitos filhos, ama-os menos do que amaria a um deles, se fosse único. Mas tranquilizem-se. Não há fundamento para semelhante temor. Do fato de um homem ter tido 10 encarnações, não se segue que vai encontrar no mundo dos espíritos 10 pais, 10 mães, 10 mulheres e um número proporcional de filhos e de parentes novos. Lá encontrará sempre os que foram objeto da sua afeição, os quais se lhe terão ligado na terra a títulos diversos, e talvez sob o mesmo título. É ponto pacífico em todas as religiões que a família é uma das mais importantes associações existentes na Terra, se não a mais importante. Nos diz Emmanuel, no livro Vida e Sexo, psicografia de Chico Xavier, capítulo 2, intitulado Família. Temos no Instituto Doméstico uma organização de origem divina, em cujo seio encontramos instrumentos necessários ao nosso próprio aprimoramento para a edificação do mundo melhor. Com a doutrina espírita,
que nos trazem seus pilares, a lógica absoluta.

luta da reencarnação, o conceito de família se expande, pois vai muito além dos laços consanguíneos. O entendimento das dificuldades existentes dentro do lar ganha uma explicação clara e lúcida. Passamos a entender por que nos afinizamos mais com um do que com o outro. Compreendemos por que um amigo, muitas vezes, é aquele irmão que tanto gostaríamos de ter e temos. Percebemos as tramas dos enganos entre familiares que se engalfinham pelos bens materiais. O porquê das tragédias familiares, traições, crimes, abandonos, rejeições, tantos abortos, tantas decepções. Embora o retrato das nossas famílias se revele muitas vezes desanimador e assustador, é com a doutrina espírita que vamos entender que cada um está fazendo o melhor que pode. Que os erros de hoje serão corrigidos amanhã. Errar é uma forma de aprendizado dentro das leis de Deus. Se assim compreendermos e compreendemos, fica mais fácil perdoar, sermos perdoados e nos perdoarmos, facilitando assim a convivência na família. Temos na reencarnação, então, a grande diferença do Espiritismo para a maioria das religiões. Uma diferença que explica e consola. Mas não basta conhecermos os conceitos da reencarnação. Não basta explicarmos as dificuldades com a reencarnação. É preciso viver como espíritos imortais que somos. É preciso viver de acordo com os horizontes que a reencarnação nos descortina. É preciso sentir a reencarnação como mais uma oportunidade de vitória. É preciso então vivenciar a reencarnação, não mais crendo, mas sabendo. Vamos então conversar sobre os laços de família, sobre a lógica irrefutável da reencarnação, não esquecendo do mandamento maior trazido pelo amigo Jesus: fazei ao próximo o que gostarias que fizesses a si mesmo. Narraremos a seguir da obra Amor e Vida em Família, a lição Em Casa, ditado pelo Espírito Emmanuel em 1995 ao médium Francisco Cândido Xavier. Em casa, ninguém foge à lei da reencarnação. Ontem, atraiçoamos a confiança de um companheiro, induzindo-o à derrocada moral. Hoje, guardamo-lo na condição do parente difícil, que nos pede sacrifício incessante. Ontem, abandonamos a jovem que nos amava, inclinando-a ao mergulho na lagoa do vício. Hoje, temo-la de volta por filha incompreensiva, necessitada do nosso amor. Ontem, colocamos o orgulho e a vaidade no peito de um irmão que nos seguia os exemplos menos felizes. Hoje, partilhamos com ele a feição de esposo despótico ou de filho problema, o cálice amargo da redenção. Ontem, esquecemos compromissos veneráveis, arrastando alguém ao suicídio. Hoje, reencontramos esse mesmo alguém na pessoa de um filhinho, portador de moléstia irreversível, tutelando-lhe, à custa de lágrimas, o trabalho do reajuste. Ontem, abandonamos a companheira inexperiente, a míngua de todo auxílio, situando-a nas garras da delinquência. Hoje, achamo-la ao nosso lado, na presença da esposa conturbada e doente, a exigir-nos a permanência no curso infatigável da tolerância. Ontem, dilaceramos a alma sensível de pais afetuosos e devotados, sangrando-lhes o espírito a apunhaladas de ingratidão. Hoje, moramos no espinheiro, em forma de lar, carregando fardos de angústia e

0: plantar carinho e fidelidade. À frente de toda dificuldade e de toda prova, abençoa sempre e faz o melhor que possas. Ajuda aos que te partilham a experiência. Ora pelos que te perseguem. Sorri para os que te ferem e desculpa todos aqueles que te injuriam. A humildade é a chave da nossa libertação. E sejam quais sejam os teus obstáculos na família, é preciso reconhecer que toda construção moral no reino de Deus perante o mundo começa nos alicerces invisíveis da luta em casa. Prezados ouvintes, terminamos nossa participação. Muito obrigada pela atenção, muita paz, hoje e sempre.
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0: Sua luz deve brilhar de dentro para fora. Procure manifestar a todos a luz interior que vibra em você, através de seus atos e de suas palavras de compreensão e otimismo. Seja você mesmo sua própria luz, iluminando a todos com suas palavras de conforto e incentivo, com seu sorriso de entusiasmo e de encorajamento, com seu exemplo de fé e otimismo.
1: Vozes do Consolador. Ó vós que andais à espera da ventura, o coração cruciado de amargores, aluviões de peitos sofredores, sobre a terra na estrada negra e dura. Tolerai vosso dia de tortura, pois nos cadinhos purificadores, dos caminhos das penas e das dores, a fé de todo o espírito se apura. Chorai na vossa senda de esperança, na ânsia de amor, de paz e de bonança, entre os sonhos das noites dolorosas. Chorai que as vossas lágrimas divinas são clarões de alvoradas peregrinas, estrelando as estradas tenebrosas. Pelo Espírito Cruz e Souza, psicografia de Francisco Cândido Xavier, da obra Lira Imortal.
2: Aprendamos a dividir. Aprendamos a dividir a própria felicidade para que a felicidade dos outros se multiplique. Observemos a natureza. O sol divide com a terra os seus raios de amor, e a terra lhe entesoura a energia em favor do progresso das criaturas. A fonte divide as águas, auxiliando a vegetação que mais tarde a protege. A árvore divide os frutos com os homens, e os homens lhe estendem a espécie através do espaço e do tempo. As flores dividem o próprio néctar com as abelhas, e as abelhas lhes garantem a abençoada fecundação. Tuas horas e tuas forças, conhecimentos e recursos, quaisquer que sejam, são concessões de todo o compassivo em tuas mãos, que podes repartir com o próximo a benefício de ti mesmo. Auxiliar alguém é fazer o investimento da verdadeira alegria, e toda alegria no exercício do bem é dom de vida e luz que nos aproxima de Deus. Aprendamos a dividir os depósitos do Senhor enquanto é hoje, a fim de que o amparo divino mais intensamente nos envolva, enriquecendo-nos o espírito, para que venhamos a receber com os outros e pelos outros a nossa perfeita felicidade amanhã.
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Conduta Espírita, pelo Espírito André Luiz. Capítulo 34: A Conduta Perante o Corpo. Cultivar a higiene pessoal, sustentando o instrumento físico, qual se ele fosse viver eternamente, preservando-se assim contra o suicídio indireto. O corpo é o primeiro empréstimo recebido pelo espírito trazido à carne. Precatar-se contra tóxicos, narcóticos, alcoólicos e contra o uso demasiado de drogas que viciem a composição fisiológica natural do organismo. Existem venenos que agem gota a gota. Conduzir-se de modo a não exceder-se em atitudes superiores à própria resistência, nem confiar-se a intempestivas manifestações emocionais que criam calamitosas depressões. O abuso das energias corpóreas também provoca suicídio lento. Distinguir no sexo a sede de energias superiores que o Criador concede à criatura para equilibrar-lhe as atividades, sentindo-se no dever de resguardá-la contra os desvios suscetíveis de corrompê-la. O sexo é uma fonte de bênçãos renovadoras do corpo e da alma. Fugir de alimentar-se em excesso e evitar a ingestão sistemática de condimentos e excitantes, buscando tomar as refeições com calma e serenidade. Grande número de criaturas humanas deixa prematuramente o plano terrestre pelos erros do estômago. Sempre que lhe seja possível, respirar o ar livre, tomar banhos de água pura e receber o sol farto, vestindo-se com decência e limpeza, sem, contudo, prender-se à adoração do próprio corpo. Critério e moderação garantem o equilíbrio e o bem-estar. Por motivo algum, desprezar o vaso corpóreo de que dispõe, por mais torturado que ele seja. Na Terra, cada espírito recebe o corpo de que precisa. Glorificai, pois, a Deus no vosso corpo e no vosso espírito, os quais pertencem a Deus. Paulo, 1 Epístola aos Coríntios, capítulo 6, versículo 20.

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1: Desapego familiar. Mas ele lhes respondeu: quem é minha mãe e quem são meus irmãos? E olhando aqueles que estavam sentados ao seu redor, eis, disse, minha mãe e meus irmãos. Porque todo aquele que faz a vontade de Deus, este é meu irmão, minha irmã e minha mãe. Em correta acepção, desapego quer dizer o sentimento de alguém que desenvolveu sua capacidade de avaliar e selecionar o que pode e o que deve fazer, estruturado em seu próprio senso de autonomia. Agarrar-se a familiares de modo exagerado gera desajustes e doenças psicológicas das mais diversas características. Desde a mais leve das inseguranças, se deve ou não sair de casa para um passeio a sós, ou que roupa deve usar, até o pânico incontrolável de tudo e de todos, que leva o indivíduo ao desequilíbrio em seu desenvolvimento e maturidade emocional. A reencarnação faz o ser humano exercitar a independência, quando propõe que ele é um viajante temporário entre pessoas, sexo, profissão, países, continentes ou mundos. Não obstante, ela não destrói os laços do amor verdadeiro. Antes, cria diversos vínculos afetivos entre as almas. Pais, cônjuges, filhos e amigos voltam a conviver em épocas e em posições completamente diferentes, estabelecendo na consciência uma maneira universalista de ver os relacionamentos da afeição e da simpatia, sem aprisionamentos ou dependências. É importante compreendermos que, mesmo em família, não viemos à Terra só para fazer o que queremos, para satisfazer nossos caprichos ou nos agradar, pois não devemos nos ver como devedores ou cobradores uns dos outros, mas como criaturas companheiras que vieram cumprir uma trajetória evolutiva, ora juntas no mesmo séquito consanguíneo. Desse modo, devemos levar em conta a individualidade de cada membro familiar e respeitá-lo, sem imposições ou submissões, pelo modo peculiar que encontrou de ser feliz e dirigir sua própria existência. Cada pessoa que vive neste planeta deve aprender suas próprias lições, e é inconcebível tentarmos fazer os deveres por elas, porque cada uma aprende com suas próprias experiências e no momento propício. Podemos, sim, oferecer aos familiares uma atmosfera de compreensão e apoio, para que tenham por si sós a decisão de mudar quando e como desejarem. Atitudes essas que permitem relacionamentos seguros e duradouros. É imperativo que se entenda que as ações possessivas criam indivíduos servis e profundamente inseguros, que futuramente precisarão ter sempre os familiares em sua volta, como uma corte, a fim de se sentir amparados. O exemplo clássico de criaturas apegadas é o daquelas que foram criadas por superpais e que durante muito tempo se mantiveram subjugadas e presas pelos fios invisíveis dessa suposta proteção, que na verdade era apenas uma forma inconsciente de suprir fatores emocionais desses mesmos adultos em desarranjo. Crianças que foram educadas sob a orientação de adultos incapazes de estabelecer limites às vontades e desejos delas, contentando-as de forma irrestrita, sem nenhuma barreira, desenvolveram dependências patológicas, que geraram progressivamente uma acentuada incapacidade de resolver problemas peculiares à sua idade, enquanto outras, nessa mesma idade, mostraram-se perfeitamente habilitadas para encará-los e solucioná-los. Crianças que se jogam no chão, entre crises de falta de fôlego e de choro fácil, sem nenhuma razão de ser, são consideradas mimadas. Tais comportamentos resultam do fato de terem sido tratadas como incapazes e com atitudes infantilizadas. Pessoas inseguras e insuficientemente maduras educam os filhos da mesma maneira que foram criadas, repetindo para sua atual família os mesmos comportamentos superprotetores que vivenciaram na fase infantil. Ou mesmo, por terem tido uma enorme experiência de rejeição no lar, também adotam a superproteção como forma de compensar tudo o que passaram e sofreram na infância. Encontramos uma das maiores

As lições sobre a liberdade e o desapego nas palavras de Jesus de Nazaré, quando se aproveitou da circunstância em que estavam reunidas várias pessoas e lançou o ensinamento do amor sem fronteiras. Apesar de respeitar e amar profundamente sua família, exaltou o desapego familiar como a meta que todos deveríamos atingir, a fim de alcançarmos os superiores princípios da fraternidade universal e o verdadeiro sentido da liberdade integral. Grau de sensibilidade. Homens de uma capacidade notória que não a compreendem, enquanto que inteligências vulgares, de jovens mesmo, apenas saídos da adolescência, a aprendem com admirável exatidão em suas mais delicadas nuanças. Capítulo 17, item 4. Na realidade, são homens sensíveis todos aqueles que aprenderam a focalizar intensamente a essência das coisas. Na realidade, são homens sensíveis todos aqueles que aprenderam a focalizar intensamente a essência das coisas. Sabem sintetizar e observar sem julgamentos prévios as ocorrências e assuntos, examinando-os como eles se apresentam realmente, com uma lucidez e discernimento cada vez maiores. Sensibilidade é patrimônio do espírito que já atingiu um certo grau de percepção e detecção, proveniente do âmago dos fatos. Faculdade esta alicerçada no senso de realidade, que tem a capacidade de penetrar nas ideias novas, captá-las e analisá-las sutilmente, com admirável eficiência e exatidão. Há criaturas, porém, que se apegam somente aos fenômenos e manifestações espetaculares do mundo espiritual. Imaturas e insensíveis, não compreendem as consequências éticas existentes por detrás dessas mesmas manifestações. Não percebem os horizontes ilimitados que se descortinam em razão da crença na imortalidade das almas, pois não foram tocadas no coração pelo sentimento de que o universo é o lar que abriga a todos nós, viajantes na embarcação da vida. Por não possuírem a parte essencial, não tomam consciência do fato de que existir é participar de uma constante renovação, que impulsiona as criaturas ao autoaperfeiçoamento. Há tempo de começar, crescer, transformar e recomeçar, num eterno reciclar de experiências. Todavia, aqueles cujo nível de maturidade foi desenvolvido se diferenciam dos outros porque focalizam com seus sentidos acurados as profundezas das coisas e, em muitas ocasiões, conseguem até perceber que certas ciências são muito mais espiritualistas do que determinadas crenças ou cultos religiosos. Ciências há que transcendem a vida física pelo somatório de bases universalistas. Observam no interagir das relações entre seres vivos e o meio ambiente uma associação harmônica de ordem divina e de cunho fraternal. Por outro lado, certas religiões deixam muito a desejar quanto ao sentimento de fraternidade. Promovem recompensas imediatas e ficam presas a dogmas materialistas de infalibilidade e autoritarismo. Os seres humanos sensíveis estão despertos tanto em seus sentidos externos quanto internos. Estão vivos em plenitude, pois experimentam a atmosfera de cada momento. Estão sempre refletindo e discernindo suas emoções e sentimentos, porque já se permitem experimentar toda uma sucessão de sensações que decorrem das experiências nas relações humanas. Portanto, podemos confiar em que cada um de nós, a seu tempo, sensibilizar-se-á pelas coisas espirituais, visto que o desenvolvimento de nosso grau evolutivo transcorre natural e incessantemente em decorrência dos impulsos de progresso que recebemos das leis divinas existentes em nós mesmos. Aqueles que se prendem unicamente aos fenômenos mediúnicos e em nada se transformam espiritualmente, encontrarão mesmo assim nesse comportamento um primeiro passo que lhes tornará o segundo mais fácil numa outra existência. Nota de rodapé. O Evangelho segundo o Espiritismo, capítulo 17, item 4. Trata-se de um processo que não ocorre da noite para o dia, mas que vai se projetando ao longo do tempo e sempre acontece quando estamos prontos para crescer. Aliás,
Quando o aluno está pronto,

Pronto, o professor sempre aparece. Incógnitas. Todos tendes más tendências a vencer, defeitos a corrigir, hábitos a modificar. Todos tendes um fardo mais ou menos pesado a depor para escalar o cume da montanha do progresso. Por que, pois, serdes tão clarividentes para com o próximo e cegos em relação a vós mesmos? Capítulo 10, item 18. Analisas a obra assistencial e a criticas, afirmando que a tarefa poderia ser muito melhor, que o atendimento requer técnicas mais apropriadas e que, se outras prioridades fossem atingidas, então as metas sociais seriam mais abrangentes. Mas não te dispões a doar tuas mãos na realização de uma vida melhor aos necessitados. Analisas o expositor e o criticas, argumentando que a narrativa poderia ser mais convincente e menos enfadonha, que se ele lançasse mão de recursos de oratória e tivesse um vocabulário mais rico, prenderia mais a atenção e elucidaria melhor os ouvintes. Mas não te dispões a ler e a estudar, e muito menos a falar em público no serviço de reeducação das pessoas, retirando-as das crenças negativas que bloqueiam vidas. Analisas o administrador do serviço e o criticas, asseverando que ele mantém posição intransigente e orgulhosa, e julgas que ele deveria ser mais humilde e compreensivo no trato com os dirigidos. Mas não te dispões a usar a mesma compreensão e humildade exigidas dele, não percebendo que vês o cisco no olho dos outros e não vês a trave no teu. Analisas a conduta alheia e a criticas, observando rigorosamente procedimentos e atitudes que julgas inadmissíveis e te colocas distante e impermeável a condutas levianas. Mas não te dispões a ajudar sinceramente a ninguém e te esqueces de que poderás vir a errar, pois todos os que vivem sobre a terra são passíveis de enganos e desacertos. Analisas o governo do país e o criticas, julgando pela tua ótica que todos os parlamentares ou ocupantes de cargos governamentais não são confiáveis nem bons servidores, e que a nação está envolvida no caos. Mas não te dispões a cooperar e nada fazes pela comunidade em que vives, relegando somente aos governantes obrigações e deveres, esquecendo que todos nós vivemos interligados e que depende também de ti o bem-estar e a prosperidade da população. Analisas dores e sofrimentos e criticas a vida, dizendo-te sozinho e desamparado perante a providência divina e que Deus te abandonou. Mas não te dispões a renovar-te, não te dando conta que, se não fizeres auto-observação em teus atos e atitudes negativas, continuarás atraindo energias desconexas que te descontrolarão o cosmo orgânico. Incoerente é a posição de toda criatura que reclama, critica, ofende, esbraveja e que nunca se faz apta a fazer algum bem em favor de si mesma ou dos outros. Perplexos ficamos todos nós diante das rogativas das pessoas que solicitam ajuda com os lábios e nunca com ações, que muito pedem e nunca doam, que somente visualizam as necessidades próprias e nunca veem a vida como um ritmo cósmico interconectado com todas as coisas, de maneira que o todo é mantido pelo apoio das partes. Examinemos, pois, com profundidade nossas críticas, porque elas dificultam a transformação e o progresso de nossa existência se não forem estruturadas na reflexão e na reparação de nossos erros. Para que não sejas uma incógnita na vida que Deus te proporcionou, não faças crítica pela crítica, mas sim, trabalha como e quando puderes, sempre em tua órbita de possibilidades, para que a prosperidade seja uma constante em teus caminhos. Estado mental. O egoísmo é, pois, o objetivo para o qual todos os verdadeiros crentes devem dirigir suas armas, suas forças e sua coragem. Digo coragem porque é preciso mais coragem para vencer a si mesmo do que para vencer os outros. Capítulo 11, item 11. Para que atinja a espiritualidade, já afirmavam as antigas religiões do Oriente, seria preciso que o homem se apartasse do Maia, que são as ilusões

da existência, do nascimento e da morte. Para que pudesse conquistar o Nirvana, diziam que seria imperativo extinguir todo o desejo de ser, aniquilando assim o ego, que é a individualidade exaltada e distraída pelas fantasias do mundo. Ao mesmo tempo, encontramos Jesus Cristo instruindo-nos que, para alcançarmos o reino de Deus, é preciso nos despojarmos do egoísmo,

realidade e terminem com suas ilusões, que são as causas da distorção de sua visão e percepção de si mesmas em relação às outras. O Maya das religiões orientais era tudo o que impedia as almas de atingir o estado de bem-aventurados, também conceituado como Nirvana, ou Reino dos Céus, conforme as diferentes denominações e crenças religiosas. É realmente a ilusão de satisfazermos os próprios interesses, em detrimento dos interesses dos outros, que caracteriza o estado de egoísmo, um conjunto enorme de ilusões que nos tira do senso de realidade e de uma compreensão mais acurada de tudo e de todos. Não devo ser contrariado. Preciso controlar os outros. Sou dono da verdade. Nunca poderia ter acontecido comigo. São atitudes ilusórias, herdadas por nós de crenças despóticas e prepotentes, filhas da egolatria, ou seja, do culto ao eu. As ilusões de tudo para mim, ou de tudo girar em torno de mim, vêm do interesse individualista, resquício da animalidade por onde transitamos em priscas eras, em contato com os reinos menores da natureza. A caça no mundo animal nada mais é do que o uso dos instintos de preservação e conservação. Felinos de grande ou pequeno porte, como por exemplo o leão e o gato, matam seres indefesos e cordiais como o antílope e o beija-flor, para alimentar unicamente a si próprios e suas crias. Não devem, porém, ser considerados como egoístas e cruéis, pois somente colocam em prática os mecanismos atávicos de sua criação, frutos da própria natureza. O egoísmo e o orgulho têm a sua fonte num sentimento natural, o instinto de conservação. Todos os instintos têm sua razão de ser e sua utilidade, porque Deus nada pode fazer de inútil. Nota de rodapé. Obras Póstumas, Allan Kardec. Capítulo: O Egoísmo e o Orgulho. Com a simples presença no lar de um segundo filho do casal, é perceptível em quase todas as crianças a necessidade exclusivista de atenção dos pais em torno delas, como centro de tudo. É natural e compreensível o aparecimento do impulso egóico. O medo de perder suas satisfações, cuidados e compensações psicoemocionais faz com que a criança, nessas condições, use o instinto de preservação a fim de conservar o carinho, o afago e o amor, antes somente voltados para ela e agora divididos com o novo irmão. O denominado ciúme ou egocentrismo infantil não poderá ser considerado anormal, desde que não tome proporções alarmantes. É uma reação natural diante de situações verdadeiras ou imaginadas, de perda de afeto, podendo existir sutilmente disfarçada ou claramente demonstrada. Nas criaturas que desenvolvem seus primeiros passos no aperfeiçoamento ético-moral, a tendência egoística é um estado instintivo, próprio do seu grau evolutivo, e não um defeito de caráter incompreensível, nem uma imperfeição inexplicável da índole humana. Esse sentimento, encerrado em seus justos limites, é bom em si. É o exagero que o torna mau e pernicioso. Nota de rodapé. Obras Póstumas, Allan Kardec. Capítulo: O Egoísmo e o Orgulho. Como o feto necessita por determinado tempo do cordão umbilical ou mesmo da placenta para sua manutenção, assim também a humanidade transformará gradativamente esse impulso inato e ancestral, adquirido através dos séculos e séculos, na luta pela sobrevivência nos estágios primitivos da vida. Essa mesma humanidade absorverá no futuro atitudes mais equilibradas e coerentes com seu patamar evolutivo, aprendendo a usar cada vez melhor seus sentimentos, antes somente instintos. Dessa forma, entendemos que o egoísmo, esse agrupamento de ilusões de supremacia, existirá por determinado período de tempo nas criaturas, até que elas consigam se conscientizar de que a atitude de lavar as mãos de Pôncio Pilatos, isto é, consideração excessiva aos seus interesses pessoais, agindo arbitrariamente, trará sempre desilusões e obstrução na percepção do mundo em que vivemos. Já o exemplo do Cristo nos transfere a uma ampla realidade de que o amor é a única força capaz de nos trazer lucidez e equilíbrio no relacionamento conosco e com os outros. Eis o antídoto contra o egoísmo.

Não fazer aos outros o que não gostaríamos que os outros nos fizessem. Os olhos do amor. Ainda quando eu falasse todas as línguas dos homens, e mesmo a língua dos anjos, se não tivesse caridade, não seria senão como um bronze sonante. A caridade é paciente, é doce e benfazeja. A caridade não é invejosa, não é temerária e precipitada, não se enche de orgulho, não é desdenhosa, não procura seus próprios interesses, não se melindra e não se irrita com nada. Capítulo 15, item 6. Quando Paulo de Tarso definiu a verdadeira caridade, deixando implícito ser a reunião de todas as qualidades do coração, isto é, o amor, diferenciou-a completamente da prestação de serviços aos outros, da distribuição de esmolas, da assistência social, da ajuda patológica aos dependentes afetivos, de compensações de baixa estima ou de tudo que se referia a atitudes exteriores, sem qualquer envolvimento do amor verdadeiro. Reforçou seu conceito acrescentando que: e quando tivesse distribuído meus bens para alimentar os pobres, e tivesse entregado meu corpo para ser queimado, se não tivesse caridade, tudo isso não me serviria de nada. Muitas vezes doamos coisas ou favorecemos pessoas a fim de proporcionar a nós mesmos, temporariamente, uma sensação de bem-estar, de poder íntimo ou de vaidade pessoal, com o que compensamos nossos desajustes emocionais e complexos de inferioridade. São sentimentos transitórios e artificiais que persistem entre as criaturas que, por não se encontrarem satisfeitas consigo mesmas, trazem profunda desconsideração e desgosto, e supervalorizam-se fazendo algo para o próximo, para provar aos outros que são boas, importantes e merecedoras de atenção. Na realidade, caridade é amor, e amor é a divina presença de Deus em nós, raio com que Ele modela tudo. O amor é considerado a real estrutura da vida e a base de toda a lei universal. É imprescindível esclarecermos que há inúmeras formas de focalizar a caridade, e nós nos reportaremos a ela como o amor-essência, energias que emergem de nossa natureza mais profunda, a onipresença divina que habita em tudo. Minerais, vegetais, animais e seres humanos, ao mesmo tempo em que vibram, também recebem essa vitalidade amorosa, num fenômeno de trocas incessantes. Um mineral de rocha permanecerá como tal, enquanto a atração e a tendência de seus átomos e moléculas se mantiverem atraídos e integrados uns aos outros. Tais atrações constituem os primeiros estágios dessa energia do amor nos seres primitivos. Semelhante poder atrativo prospera e se movimenta em cada fase da vida de conformidade com o grau evolutivo em que se encontram os elementos e as criaturas em ascensão. Observemos a natureza, propensões, gostos e identificações com as quais se particularizam cada ser do universo, inclusive a própria criatura humana, são movimentações dessa força de predileção, nomeada comumente por aspiração amorosa. Segundo o apóstolo João, Deus é amor. Aquele que permanece no amor, permanece em Deus, e Deus permanece nele. Nota de rodapé. 1 João, capítulo 4, versículo 16. Consequentemente, nós, herdeiros e filhos dele, somos amor, criados por esse plasma divino. Portanto, somos oriundos do amor incomensurável que sustenta e dirige suas criaturas e criações universais. Todos estamos nos descobrindo no processo dinâmico da evolução, que se assemelha a um gradativo despetalar de camadas e mais camadas. Inicia-se pelas mais densas até atingir o cerne, nosso âmago amoroso. Deus fez os homens à sua imagem e semelhança. Nota de rodapé. Gênesis, capítulo 1, versículo 26.
E dessa forma, somente conheceremos o verdadeiro sentido da caridade como amor criativo, integrador e generoso, quando tivermos uma clara consciência de nós mesmos.

0: No momento em que passamos a identificar nos outros a mesma essência de amor da qual eles e nós somos feitos, seremos capazes de discernir o que é o sentimento de caridade. Sejam jovens, velhos, crianças, sadios ou doentes, sejam homens ou mulheres, se passarmos a amá-los incondicionalmente, como nos exemplificou Jesus, nosso Mestre e Senhor, aí estaremos completamente integrados na caridade. Caridade não consiste em assumir e comandar sentimentos, decisões, bem-estar, problemas, evolução e destino das pessoas. Aquilo, enfim, que elas podem e devem fazer por si mesmas. Porque quando tentamos reduzir as dificuldades delas, responsabilizando-nos por seus atos, estamos também impedindo seu real crescimento e amadurecimento, somente alcançados através das experiências que precisam enfrentar. Assim, distorcemos a genuína mensagem da caridade, do amor ou da doação verdadeira. Encontramos ainda na primeira epístola de João: não escrevo um novo mandamento, mas sim aquele que tivemos desde o princípio, que amemos uns aos outros. Nota de rodapé. 1 João, capítulo 3, versículo 11. Quanto mais limitada e particularizada for a maneira de viver o amor, menor será nossa consciência de que todos os seres humanos têm uma capacidade ilimitada de amar ao mesmo tempo muitas pessoas. Quanto mais o amor for compartilhado com os outros, mais nos desenvolveremos e nos plenificaremos na vida. Olhar os outros com os olhos do amor é a grande proposta da caridade. O verdadeiro sentido da palavra caridade, como a entendia Jesus, era benevolência para com todos, indulgência para com as imperfeições alheias, perdão das ofensas. Nota de rodapé. Questão 886. O Livro dos Espíritos. Caridade é amor, e não há amor onde não houver profundo respeito aos seres humanos. Se substituirmos na conceituação de Jesus as palavras benevolência, indulgência e perdão por amor, respeito, compreenderemos realmente esse sentimento incondicional do Mestre por todas as criaturas. Amor, respeito para com todos. Amor, respeito para com as imperfeições alheias. Amor, respeito aos ofensores. Aqui estão as regras básicas da conduta do Cristo. Não olvidemos, porém, que respeitar os outros não quer dizer ser conivente ou manter cumplicidade. Concluímos ajustando o texto de Paulo ao nosso melhor entendimento. Ainda que eu falasse a língua dos homens e também a dos anjos, ainda que eu tivesse o dom da profecia e penetrasse todos os mistérios, ainda que eu dominasse a ciência e tivesse uma fé tão grande que removesse montanhas, tudo isso não me serviria de nada se não tivesse amor, respeito aos seres humanos.
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0: Não, não se deixe abater pelo desânimo. Não queira jamais abandonar a vida, porque isto nada resolve e agravará ainda mais seus sofrimentos. Se você pensa que fugindo se sentirá aliviado, engana-se redondamente. Não se vingue dos outros, fazendo mal a si mesmo. Reaja com todas as suas forças e não se deixe esmagar pela incompreensão alheia.
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Mensagens do Espírito Floriano. Mensagem número 14. Toda dor é freio positivo nos levando à reflexão. Melhorar física e espiritualmente só depende de nós. Ore mais em seu lar. Só o Mestre Jesus é a força que nos renova a cada dia. Reflita com carinho nestas palavras. Reclamar é perder tempo. É parar e deixar de receber o sutil toque da divindade em nós. Só canalizamos os bons fluidos, a intenção divina, quando pensamos e agimos de forma positiva. Dificuldades a enfrentar, todos as têm. Mas quanto maior a fé e o ânimo, melhor será a facilidade para tudo solucionar. Ore sempre mais em seu lar. Abra sempre o seu coração ao Mestre Jesus. Deus tem para todos os filhos apenas o que é bom, mas não devemos esquecer que cabe a cada um de nós fazermos a nossa parte. Se Deus é amor, você é fruto deste amor. Lembre disto sempre e aumente a esperança e a alegria de viver. O culto no lar é benefício ao espírito de todos em família. A matemática dos benefícios da divindade ao caminho de cada um é proporcional ao amor em ação na pessoa do nosso próximo. Quem auxilia o próximo empresta a si mesmo. Se apegue nas coisas simples que alimentam de forma serena o seu coração. Para caminharmos com mais firmeza e fé, é muito bom adquirir o hábito da leitura de uma simples frase do ensinamento do Mestre Jesus. Aceitando a cada criatura que cruza o seu caminho como é, sem querer mudar o outro, passará a se sentir melhor. Veja com carinho e paciência o que pode ser mudado em você. É importante analisarmos o nosso coração. Muito melhora aquele que busca no culto no lar o alimento do Cristo. Repisar o passado menos feliz aumenta a nossa tristeza. Nos culpar ou arrepender de algo que deixamos de fazer de nada ajuda. Bom é amadurecer com cada passo dado.